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1: Sejam bem-vindos ao nosso show. Alô, Ituiutaba, como é que tá? Quem tá apaixonado aí?
2: Aldo Barretos, cantando a moda cigana, do nosso eterno João Carreiro.

0: Boa noite, Uberlândia!
1: Faz barulho aí, Uberlândia, que eu quero ouvir!
0: Que coisa linda, galera!
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0: Que prazer cantar com você, meu irmão.
1: Gustavo Lima!
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3: Deixa eu ver com a minha mulher se eu tô querendo ir, irmão.

0: senhora.
1: Calma!
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0: Muito obrigado.
1: Mas nada além.
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0: moço, não faz isso não, olha o juiz.
1: Olha o juiz.
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gostaria de saber se foi mesmo você que mandou me avisar, porque se for verdade, hein?

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2: Depois de um fim, me mandaram a seguinte mensagem.

0: quero não.
1: Não mudo não, não mudo não. É minha frase!
0: E aí, que Juliano!
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0: Que modão, hein, bebê?
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0: Gustavo Mioto, senhoras e senhores.
1: Murilo Ruf, senhoras e senhores.
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1: É, eu sei. Não, mas por aqui tá tudo bem também. É, já virei a página. Então fica bem, que eu tô muito bem aqui. Beijo e tchau.

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2: Quero ver quem sabe essa aqui, ó.

0: Valeu!
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0: Tem que respeitar o Belão.
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0: Violeiro Antigo.
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0: grande bundão.
1: Lindo!
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2: Vem cá, deixa eu ter uma palavrinha séria com você.

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1: Escuta essa história aqui. Olha a situação, rapaz.

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1: Essa moça é pra casar.
2: Vocês estão falando besteira.

0: São Paulo.
1: Essa é pra casar, viu?
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1: É, eu sei. 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

0: E eu decidi amar curando.
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0: Quem gostou faz barulho aí, churrasco com fã.
1: Fernando de Sorocaba, muito obrigado.
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1: Vambora!

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Criança mora aqui onde o filho chora e a mãe não vê. E se a mãe vê, ela chora junto. Sentador. Ajude agora, hein?

0: Tem que respeitar a moda boa, né?
1: Eu já termino sorrindo de emoção. Tchau, que moda boa, nossa. Hein, mano.
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0: chama? Que bandeirinha gostosa, viu?
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0: senhoras e senhores!
1: Coisa linda!
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2: Agora sim. 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

0: música boa do caralho!
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1: Essa moça é pra casar.
2: Vocês estão falando besteira.

0: casa, São Paulo!
1: Essa é pra casar, viu?
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3: É, eu sei. Não, mas por aqui tá tudo bem também. 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Então fica bem, que eu tô muito bem aqui. 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

0: Tem nome?
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0: Deixa aí seus teclados, só que essa loucura tem aqui. Você tá doido?
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0: Valeu, Goiânia!
1: Valeu, Murilo!
0: Que delícia, tamo cara, junto. Tem que respeitar. Que isso? Moda boa, que moda boa, que moda boa.
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0: Que pancada, bebê!
1: Gustavo Lima!
0: João Bosco e Vinícius!
2: Palmas, palmas pro bebê aí.
0: Obrigado, irmão.
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0: Chama, bebê!
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0: A chacuela,
1: Gaiano. 4:20.
2: Essa é pra você que gosta de fazer joguinho, fazer charminho. É mais ou menos assim, ó.

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1: 4:27.
2: Que é isso, Gilmar?
3: Tá honrado, bebê.
2: Uma honra estar com você aqui, viu?

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0: aquela porteira pra trás. Realmente.
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1: Quando terminar, antes de fazer qualquer coisa, tenha certeza que não tem mais volta, viu?

0: Só quem gostou faz barulho aí, Goiânia.
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0: Mais show!
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0: Ai, eu amo essa música.
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0: Gostou? Bate palma, RJ!
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0: God.
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2: Aldo Barretos, cantando a moda cigana, do nosso eterno João Carreiro.

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0: obrigado. Esse encontro não poderia deixar de existir.
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1: Escuta essa história aqui. Olha a situação, rapaz.

0: Quem gostou, joga a mão, faz barulho!
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1: Oh, oh, oh, oh. Opa, peraí. É aqui, errei, ó. É aqui.

0: solteiro, viu? Obrigado, Goiânia!
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0: Graça, né, Nayara?
1: É boiadeira.
2: É boiadeira.
1: Ana Castela!
0: Nayara de Vida!
1: Não, a princesa, gente.
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2: Moçada, um abraço, Jorge Moisés, o coração a mil. 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

0: demais!
1: Sete horas e 22 minutos.
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1: Emílio Eduardo, conta essa história pra nós aí, Coca-Cola.
2: Como é que é esse negócio da Coca-Cola?

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6: Muito bem, 7 horas e 32 minutos, muito bom dia. Hoje é terça-feira, 18 de agosto de 2026. Eu sou Nenel de Biasi. A partir de agora vamos curtir 1h30 de muita música boa aqui no Sertanejo Bom Demais. Bacana! Conto também com a sua participação através do nosso WhatsApp 19983829517. Peça a sua música, diz aqui a cidade onde você está, manda também o seu bom dia para quem você quiser. Legal? Vamos de música. Começamos com ele, Eduardo Costa, Amor Distante, abrindo assim a nossa primeira seleção musical de hoje. Bom dia, radiotoque.com.br, 17 anos lado a lado com você. Cheguei!

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0: senhora.
1: Calma!
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Rádio Toque, o som do Brasil, e começamos muito bem o nosso sertanejo bom demais nesta manhã gostosa de terça-feira. Só música bonita. Passaram por aqui Eduardo Costa, Amor Distante.

0: 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Faz barulho aí, Uberlândia, que eu quero ouvir!
1: Que coisa linda, galera!
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1: Sejam bem-vindos ao nosso show. Alô, Ituiutaba, como é que tá? Quem tá apaixonado aí?
2: Aldo Barretos, cantando a moda cigana, do nosso eterno João Carreiro.

Mari Fernandes, participação de Lauana Prado, Maluca, você conferiu também aqui no Sertanejo Bom Demais, Naldo Barretos, Cigana, Cleiton e Romário, opa, cadê eu e Diego e Vitor Hugo, Tubarões, que foi a nossa primeirinha neste bloco. Agora são 7 horas e 56 minutos, bom dia para você que está conectado aqui na Rádio Toque. .com.br. Muito obrigado pelo carinho da sua companhia e vamos juntos até as 9 da manhã. É o nosso Sertanejo Bom Demais. É claro, conto também com a sua participação através do nosso WhatsApp 19983829517. Peça a sua música que você quer ouvir aqui juntinho com a gente. Pode mandar também o seu bom dia para quem você quiser, tá bom? O Odair manda bom dia para Silvinha de Santa Bárbara do Oeste, que já está no trabalho. Bom trabalho para você, Silvinha. Bom dia para você também. Também pro Odair. O Zé Carlos manda bom dia pra Cidinha de Americana. A Rosana manda bom dia pra uma galera arredada. Pra Isabel, Fabrício, Ronaldo. Tá mandado o bom dia pra essa galera de Santa Bárbara do Oeste. 19983829517 é o nosso WhatsApp pra você participar aqui no Sertanejo Bom Demais. Faça aí o seu pedido, que o Nenel atende sempre você com muito carinho, tá bom? Agora tem Paula Fernandes, pediu e vai curtir aqui na Radiotoque.com.br. Bom dia, vai participando!

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Bruna Gonçalves, participação de Zé Neto e Cristiano, só porque eu bebi. Passaram por aqui também Danilo e Davi, apaga, apaga, apaga. Henrique e Juliano, participação de Ana Castela, Amor de Verão. E Paulinha Fernandes, era eu. Muito bem, aqui nos estúdios da Rádio Talk são 8 horas e 12 minutos. Muito obrigado pelo carinho da sua companhia, aonde quer que você esteja, em sua casa, no trabalho, em seu veículo, chácara, sítio, fazenda. É muito bom ter você aqui curtindo o nosso Sertanejo Bom Demais, participando também, ajudando o Nenel a fazer a nossa seleção musical de hoje, tá bom? Muito obrigado sempre pelo carinho. Mas antes de chegar mais uma super seleção musical, indicação dessa galera bacana, deixa eu mandar aí um bom dia para Isildinha, Dolores, Edson, Matheus, Valdir, Cleia, Vagnão, Fabiana, Rodrigão, ô Luciano, bom dia também para Veridiana, Estelinha, essa galera aí de Osasco, Americana, Santa Bárbara do Oeste, Rondonópolis, Mato Grosso, Tupi Paulista, Junqueirópolis, Dracena, Panorama, Parnaíba, Curitiba, Paraná, Patos de Minas, Nova Serrana, o trem bom demais da conta. Vamos de música que não para, é o nosso Sertanejo Bom Demais. Chegando mais indicações por aqui, começamos com Moda Boa, Trio Parada Dura. Bom dia, vai participando aqui no Sertanejo Bom Demais.

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1: 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Fácil.
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Rádio Toque, o som do Brasil, Bruno e Marrone, fechando assim mais uma super seleção musical aqui no Sertanejo Bom Demais, só moda boa. Agora são 8 horas e 28 minutos e junto com a gente também, Tec Plus Telecom, a internet mais bem avaliada de Santa Bárbara do Oeste e região. 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Muito bem, você está na melhor companhia, até as 9 da manhã é o nosso Sertanejo Bom Demais. Pode fazer aqui o seu pedido musical através do nosso WhatsApp 1998382957. Não esqueça de deixar aí a cidade onde você está para o Nenel mandar sempre um abraço para a galera que está sempre curtindo o nosso Sertanejo Bom Demais. Bacana! Vamos de música, começamos com Gustavo Lima, pediu e vai curtir aqui na Radiotoque.com.br. Bom dia, vai participando!

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Rádio Toque, o som do Brasil, Luiz Cláudio e Giuliano, participação de Mato Grosso e Matias, Moda Boa, Violeiro Antigo, João Bosco, Vinícius, participação de

demais. Deixa eu mandar um bom dia pro Romualdo, Josiane, Cristina, Pedro Paulo, Edneia, Elisandra, Eduardo, Martinha e também bom dia pro Gabriel, galera de Porto Alegre, Ouro Fino, Minas Gerais, Americana, Curitiba, Santa Bárbara do Oeste, Porto Xavier, Rio Grande do Sul. Ô, trem bom demais da conta. Vamos de música, atendendo mais pedidos. Começamos com Rio Negro e Solimões. Bom dia!

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VH e Alexandre, sem beber e quando eu bebo. Bruno Barreto, Texana 37, Taeme Thiago, ensina-me. E também Rio Negro e Solimões, coração tirou o chapéu, que foi a nossa primeirinha neste bloco. 8 horas e 58 minutos, você está na melhor companhia, radiotoque.com.br. Agora tem Rei da Mata e Tião do Gado, pediu e vai curtir, bom dia.

0: Rádio Toque, o som do Brasil, Luiz Goiano e Gircel da Viola, De Cara com a Lua. E antes, Rei da Mata e Tião do Gado, Empreitada Perigosa. Muito bem, e com essas estamos finalizando mais uma edição Sertanejo Bom Demais. Muito obrigado pelo carinho da sua companhia. Amanhã estaremos de volta a partir das 7h30. Então chame os amigos, os vizinhos, parentes, toda a galera para se conectarem também aqui na radiotoque.com.br. Vamos curtir muita música boa com a sua participação também. Bacana? Não tire da sintonia, que você já sabe, 24 horas no ar com as melhores do sertanejo para você curtir, tá bom? 9 horas e 4 minutos. Tenha um bom dia. Fique com Deus. Fui.
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2: Escuta essa história aqui. Olha a situação, rapaz.

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1: Essa moda aí é do nosso padrinho. Vamos!

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4: 9 horas e 15 minutos.

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0: Tamo junto, Matheus e Bellini. Que pancada.
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1: 9 horas e 28 minutos.

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0: Muito obrigado.
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0: Mike Romário!
1: Mike Rodrigues!
0: É esse,
1: obrigado,
0: hein?
1: Meus irmãos! Vince. Que pancada!
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0: finais felizes e finais necessários, né, gente?
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0: Caramba.
1: Obrigado, meninas.
2: Rezabinote Fabiano.
3: Realizando mais um sonho aqui hoje, viu?
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1: 11 horas e 28 minutos.
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1: 11 horas e 36 minutos.
2: Então chama!

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1: Quem gostou, bate palma aí!
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0: Deixa as cachaças pra nós.
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0: Obrigado!
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0: Nayara Azevedo!
1: Bate palma pra Nayara aí!
2: Kleber e Cauã! Sucesso, meninos!
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0: Obrigado, meu irmão.
1: Tamo junto!
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0: pipoco, não é?
1: É pipoco.
0: Muito obrigada.
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3: Pra você não esquecer. Sogra, tô querendo namorar, não. Mas se quiser vir aqui em casa hoje e ficar pra sempre, tô à disposição. Posta foto junto com a música romântica de fundo.

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0: Fabiana. Lindo demais!
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1: 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A gente não pode fazer nada quanto a isso.

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0: Munhoz e Mariano,
1: Diego e Vitor Hugo.
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0: fini.
1: Faz barulho aí que essa banda é grande demais.
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0: Pode fazer barulho à vontade, Cuiabá.
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2: É, eu sei. Não, mas por aqui tá tudo bem também. É, já virei a página. Então fica bem, que eu tô muito bem aqui. Beijo e tchau.

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0: Mas o que que é isso, gente? Uma salva de palmas.
1: Obrigado.
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1: João Nelore Tech Santos.

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0: manger.
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2: Essa é pra você que gosta de fazer joguinho, fazer charminho, é mais ou menos assim, ó.
3: Pra que você quer saber o nome da boca que eu beijei?

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0: Obrigado.
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0: Fagundes! Obrigado.
1: Rio Preto, que coisa linda!
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1: É, eu sei. Não, mas por aqui tá tudo bem também. É, já virei a página. Então fica bem, que eu tô muito bem aqui. Beijo e tchau.

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0: Casa São Paulo.
1: Essa é pra casar, viu?
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1: Essa vamos cantar aqui, ó. Pertinho de vocês.

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0: Tá.
1: Que, é
0: que
1: isso?
0: Moda boa, que moda boa, que moda boa.
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0: Quem gostou faz barulho.
1: É, Chico, não é fácil não.
0: Pensa numa potência.
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0: Que moda, hein, meus amigos? Que moda.
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0: demais!
1: Show!
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0: Grazie Milena.
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0: Obrigada, que honra, hein?
1: Mariana Pimenta!
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0: senhoras e senhores!
1: Coisa linda!
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0: Amor, minha conta zerou. Minha mulher me mandou embora de casa. Mas o importante é que agora a gente vai poder ficar juntos, né?
1: Ah, sem Pix não dá.

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0: grande Gustavo Lima, meu amigo. Tudo bem?
1: Obrigado, amado.
0: Que honra ter você aqui.
1: Que alegria estar com você, querido.
0: 50 anos de carreira.
1: 50 anos de carreira.
0: E você aqui, viu? Obrigado, viu?
1: Não é pra qualquer um, não. Mano. Eu espero que um dia eu possa fazer pelo menos a metade disso, irmão. Parabéns.
0: Espero que eu esteja lá com você.
1: Deus abençoe. Muita... Uma então, salva de palmas. Amado Batista, o nome dele. Amado, Deus te abençoe.
0: Paz, meu amigo Gustavo Lima. Obrigado.
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2: Alô? Amor? Onde você tá?

0: Pejti Camargo.
1: Esa boa.
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3: Você vai.

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0: Violeiro Antigo.
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0: Alex, Bruno e Enzo.
1: Aí a moda.
2: Obrigado, meus lindos.
3: Obrigado, gente.
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0: Uma salva de palmas do Guenrico, por gentileza.
1: Murilo Ruf, senhoras e senhores.
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3: Dezoito horas e 14 minutos.
4: Yeah. Essa é pra quem ama de verdade.

0: não passa. Só a Planet Rebel Youth.
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0: Uma salva de palmas pras Cristina.
1: Obrigada, gente.
0: As minhas canarinhas.
1: Que coisa linda.
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0: 18h28.
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2: É Juarez Oliveira, hein?

0: Dessa vez não tem volta, viu, rapaz?
1: Jamais.
2: Oh, mãe.
0: Juarez Oliveira.
1: Tamo junto.
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0: 8.
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0: Valeu!
1: Obrigado, gente.
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0: Obrigado, Jé. Eita, não.
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0: Simone Mendes.
1: Esqueça tudo, pagode de qualidade.
0: Que coisa linda, hein?
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0: deixem seus teclados, só que essa loucura tem aqui. Você tá doido?
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0: noche, Fabiano. Lindo demais!
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2: Vamos lá, vamos lá. Quero ouvir todo mundo, hein? Agora eu quero ver. Pra quem tá apaixonado desse jeito, ó. Ó a mãozinha lá em cima, ó.

0: Quem tá feliz aí, Campo Grande?
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2: Para todas as mulheres seguras.

0: Mentira pra mentiroso, né?
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2: Deixa eu ver com a minha mulher se eu tô querendo isso, irmão.

0: senhora.
1: Calma.
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1: Jorge Henrique Rodrigo?
2: É, Murilinho Rufubá.
1: O que é que você tem nessa boca vermelha?

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1: Unilo Rufi e trai a véia. Mais ou menos assim.

0: Faz barulho, Goiânia! Tamo junto, Murilo Rupi!
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1: É sempre a mesma história, viu?

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2: E aí? Eu mando ou você manda?
3: Eu já mandei, agora é sua vez.
2: Agora é minha vez? Tá bom.
3: Mas fala o que o seu coração está dizendo.
2: Ai, vai dar um texto grande.
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2: Não, apaga, apaga.

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1: 20 horas e 36 minutos.
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0: Gustavo Mioto!
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3: Aquelas 12 palavras.